0: 21h02.
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4: Agora são de Simple Red, Sunrise.

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1: Gostou de The Stranglers? Always in the Sun.

0: 21h37.
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2: Agora o som de Nico Rezende. Esquece e vem.

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2: Agora, Cazuza, o tempo não para. Ao vivo, hein?

0: obrigado.
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3: Olha o Sapucaí, demais pra você, hein? Paulo Ricardo, certo alguém?

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2: Agora, Pepeu Gomes, ela é demais.

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4: Hora certa.
5: 22:03.
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2: Está começando seu momento de músicas românticas aqui no Som da Onda, hein? Aerosmith, I don't wanna do Mr. Thing.

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1: Agora só de Berlin, Take My Breath Away.

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1: E ao som de Al Stewart com a música Year of the Cat, eu, Tarcísio Furtado, fomos despedindo de vocês, hein? Saí de volta amanhã às 20 horas com mais um Som da Onda pra vocês aqui na Onda Sapucaí FM 104,9, hein? Uma boa noite e até amanhã, se Deus quiser. E continue com a programação da Onda Sapucaí FM 24 horas com você. Boa noite, tchau, tchau.

0: 22:31.
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1: A partir de agora está no ar mais um programa musical Vibe Mix. Comigo no comando, Patrícia Vieira, locutora. Seja você muito bem-vindo, muito bem-vinda. Essa programação do nosso Vibe Mix já está começando.
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2: A programação mais gostosa do seu rádio já está de volta. É o nosso Vibe Mix. E agora tem mais.
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1: Você curtiu mais um bloco de sucessos aqui do Pop Internacional no nosso Vibe Mix? Daqui a pouco tem mais.
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5: Hora certa. 23 horas e 1 minuto.
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2: Já voltei trazendo pra você muito mais sucessos no nosso Vibe Mix por aqui. Só o melhor do pop internacional. Espero que você esteja gostando. Aumenta o som que agora tem muito mais.
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1: Você curtiu mais um bloco de sucessos aqui do Pop Internacional no nosso Vibe Mix, e daqui a pouco tem mais.
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1: Voltei trazendo pra você a melhor programação de música pop internacional do seu rádio ao nosso Vibe Mix. E agora, aumenta o som que tem mais.
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1: Você curtiu mais um bloco de sucessos aqui do Pop Internacional no nosso Vibe Mix e daqui a pouco tem mais.
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1: Hora certa. 23:32.
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5: Voltei trazendo pra você mais músicas do pop internacional aqui na programação do Vibe Mix. Aumenta o som que tem mais.
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1: Esta é a programação do Vibe Mix, tocando pra você o melhor do pop internacional. Em instantes tem muito mais pra você.
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1: Voltei trazendo pra você a melhor programação de música pop internacional do seu rádio ao nosso Vibe Mix. E agora, aumenta o som que tem mais.
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2: Esse foi o programa Vibe Mix com o melhor do pop internacional. Pra você um grande beijo. Amanhã a gente se fala em mais um Vibe Mix.
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0: hora e 2 minutos.
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0: 1:42.
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4: Hora certa.
0: 1:42.

0: 1:42.
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0: 10:17.
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4: Hora certa.
2: 2 horas e 50 minutos.

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2: Horas e 24 minutos.
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0: 4 horas e 1 minuto.
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0: 4:42.
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0: horas em ponto.
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0: horas e um minuto.
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4: Mas já chegou o meio da semana, mas que velocidade, hein? Quarta-feira, meio de semana. Coisa boa ter você comigo aqui agora no Show Sertanejo. A gente vai pelas próximas duas horas tocando muita música sertaneja.
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4: Os grandes sucessos do momento, sucessos do passado que não podem ficar de fora mais de jeito nenhum. Ela dá um show por aqui. Eu sou o Fabiano Costa, é um prazer estar de volta com você. Com licença, estamos chegando o nosso Show Sertanejo está no ar nesta quarta-feira. Daqui a pouquinho eu passo nosso WhatsApp para você participar. Vamos começar! São duas horas de muita música sertaneja.

Adriano, Atitude, aqui no Show Sertanejo desta quarta-feira. Abel e Caim, a mulher mais bonita do mundo. Obrigado a você que está por aqui com a gente. Daqui a pouquinho tem participações. Vera de Maria da Fé, grande abraço, uma ótima quarta. Vera, agora tem o Daniel, Além da Vida, no nosso show desta quarta-feira. Obrigado.

0: Jean Giovanni e a camisa manchada no show da nossa quarta Belmonte Amaraí Pagode em Brasília e o Daniel Além da Vida. Nesta primeira parte, foi só a primeira parte do show sertanejo. Obrigado a você que está por aqui, uma excelente quarta. Vem comigo, continua por aqui. São 2 horas de muita música sertaneja. Claro, você participando também. Você pode dar os seus pitacos, os seus palpites à vontade com a gente por aqui, né? Claro que pode. 35 é o nosso DDD, o DDD do nosso WhatsApp. 999-520702.
1: Me ajuda aí.
0: Vamos participar então. 999-520702. Não esqueça de falar pra gente qual é o seu nome e também a sua cidade, pra gente retribuir, agradecer você por aqui, mandar aquele alô direto pra você, tá bom? 35 999-520702. Pode participar à vontade, sem moderação. Vou fazer um intervalo rápido.

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1: Vamos agora de Bruno e Marrone para continuar o show da nossa quarta-feira. Choram as rosas, chora não, que isso, larga a mão de chorar, coisa feia ficar chorando aí, ó, larga a mão, chora não. É o show.
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0: Mauro Bento e Zé na Estrada, recordação no show sertanejo desta quarta-feira. Bruno e Marrone choram as rosas. E agora Henrique e Diego e a Fumaça Ninja.
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Ê, cunhada! Vai, vai, vai arrumar problema em dobro, rapaz. Mexer com a cunhada é problema em dobro aí. Que é isso? Larga a mão disso. Eita! Delay Dorivan, amor de violeiro. E o Henrique com o Diego e a Fumaça Ninja. Obrigado você que é com a gente. Uma excelente quarta-feira. Esse aqui é o programa Show Sertanejo, que traz pra você 2 horas com a música sertaneja.

carona, obrigado, tamo junto mais uma vez aí, bom trabalho pra você, vai com cuidado, vai com atenção aí, boa viagem, mais uma vez obrigado pela carona, prometo tocar muita música sertaneja pra fazer uma trilha sonora das melhores pra você seguir viagem por aí, muito obrigado, hein? Você tá na sua casa, tá tranquilo, você tá dando o seu rolê de carro por aí, tá lá, já. Vai devagar, vai com calma, com muita atenção, com o rádio ligado, aqui no Show Sertanejo que já volta com muito mais pra você.

0: 6:36.
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7: Vamos continuar o show agora com o Felipe Falcão, Derramado de Paixão.
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7: Ah, o amor.
8: Viva o amor.
7: É o show da nossa quarta-feira.

0: Neto e Frederico. Saudade do caramba, é saudade, hein?
1: Mas não precisa ser tão ruim assim, não é?
0: Mas não tá ruim não, que isso. Lourenço e Lorival agora. Manhã ensolarada aqui no Show Sertanejo. Show.

0: Sidney. É o nome da dupla aí, ou Luciano e Sidney. E não sei onde pôr o acento, a sílaba tônica aí não, viu? Não sei não, rapaz. Mas tá bom. A música A Mão do Tempo. Fernando e Sorocaba, Veneno e Lourenço e Lorival, Manhã Ensolarada. E assim a gente fecha a metade do programa. Assim, a primeira hora do programa, calma aí que a gente já volta com mais uma hora de música sertaneja pra você. Enquanto a gente faz um intervalo, você pode participar com a gente aqui, ó. 35999520702. Pode participar. Sempre um prazer ter você falando aqui com a gente. Fala oi pra mim aqui, ó. Fala aí. Participa aqui comigo.
1: Sou Orlando, de Campo Grande, MS, Mato Grosso do Sul. Só com a música aí do trio Parada Dura.
0: Alô, Orlando. Alô, Campo Grande. Campo Grande é complicado. A gente vai lá, apaixona em cada esquina, rapaz. Não tem jeito não, viu? Tem jeito. Ei, te falar, viu? Ei, Orlando, um abração pra você em Campo Grande. Obrigado pela companhia, obrigado pela sua mensagem. Participe sempre aí. Daqui a pouco a gente roda o trio Parada Dura pra você aqui. Ó, já volto com mais uma hora de show sertanejo.

0: 6:57.
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0: Hino Franco e Mouraí, o rico e o pobre, aqui no show sertanejo desta quarta-feira. Chico Rei, Paraná, liguei pra dizer que te amo, uma versão, né, desta música, liguei pra dizer que te amo, grande sucesso. E o Michel Teló com a Maiara e a Maraísa, modão doído, e modão doído. Esse aqui é o show sertanejo em plena quarta-feira, a gente tocando 2 horas de muita música sertaneja pra você. Coisa boa é ter você aqui no show.
1: Que é Wagner de Sumaré, Wagner Luiz. Eu gostaria de ouvir Fogão de Lenha com um Chitãozinho Chororó. Manda pra nós aí. Um abraço a todos.
0: Alô, Wagner William. Alô, Sumaré. Obrigado por estar com a gente aqui no show, Wagner. Grande abraço pra você. Vamos esquentar, vamos recolher a lenha aqui, né? Vamos colocar a lenha pra dentro, que daqui a pouco a gente acender o fogão aqui e mandar essa música pra você aí. Tá bom, Wagner? Daqui a pouquinho a gente manda pra você aí. E continue com a gente aqui no show sertanejo.

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4: Horas e 15 minutos.
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Jorge Henrique, Rodrigo e a live no show sertanejo desta quarta. Cleiton e Camargo, Salva Meu Coração. Alô, Rosana! Grande abraço pra você, Rosana. Tá aí Aparecida, né, Rosana? Muito obrigado pela sua mensagem. Rumo a Goiânia, Leandro e

0: Paulo e Paulino, nada mudou. Pra fechar por aqui mais uma, Guilherme Santiago e daí, e o Leandro com o Leonardo, rumo a Goiânia. Ô, Goiânia! Obrigado a você que tá aqui no Show Sertanejo, você que está participando com a gente pelo nosso WhatsApp, que tem o DDD 35, você coloca aí 35 antes, senão não chega aqui de jeito nenhum, né? 999-520702, pode participar à vontade, sempre um prazer ter você aqui.
1: Aqui é Marival de Monte Belo, toca o Reino Encantado de Lourenço Lorival.
0: Alô Marival, alô Monte Belo, muito obrigado pela audiência, pelo carinho de você, que vocês têm com a gente, por vocês estarem aqui no Show Sertanejo com a gente, muito obrigado mesmo pela mensagem aí. Quero mandar um grande abraço também pro David em Nortelândia. Alô David, alô Nortelândia, muito obrigado pela companhia. Cristina tá falando com a gente de Lorena. Ô Cristina, grande abraço, valeu mesmo pelo seu carinho também, muito obrigado mesmo por você estar com a gente, muito obrigado você que participou com a gente aqui no Show Sertanejo. Mais um intervalinho rapidinho, pequenininho assim, eu já volto com mais música sertaneja. Daqui a pouquinho vou tocar essa uma aqui pra você.

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Rio Negro e Solimões, Estrela Guia, e a gente se entrega. Ah, mas a gente se entrega aqui no show, que só aqui no show pode se entregar, né? Sem ponderação, viu? Vamos lá agora com a Nayara Azevedo e o Gustavo Lima. Vira a faixa, cidadão, vira, mas continua aqui no show, né? Claro.

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0: Barões, a pisadinha, ela aperta a minha mente. Aperta a mente e daí esvazia o bolso, né, meu filho? Cuidado aí, rapaz! Cuidado aí! Craveiro e Cravinho no ar do Sertão. E a Nayara Azevedo com o Gustavo Lima vira faixa cidadão. Pra fechar muito bem por aqui, o nosso show sertanejo. Muito obrigado a você que ouviu ele todo.
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0: horas, em ponto.
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1: Hora certa.
2: 8:19.
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2: Horas e 59 minutos.
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2: Opa, beleza? Chegando no seu rádio Caldeirão Musical na programação de quarta-feira. Muita música boa a partir de agora pra você. E aí, tudo beleza? Célio de Castro tocando a sua música que você gosta de ouvir. 22 de julho, dia do cantor lírico. E a primeira já vai chegando, a gente não brinca por aqui não. Katy Perry, Swiss, Swiss, Swiss. Aumente o volume! Caldeirão no ar com você.
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0: Sol, Vitor Clay. Que maravilha de música, hein? Boa, não é? Já já eu volto.
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0: horas e 15 minutos.
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2: Voltamos com ele aí, ó. Tério Swings, Mr. Now e Now.

0: com seu amor os Paralamas. Tem que cuidar mesmo, né? Não vacila não, bebê. Já já a gente volta.
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5: Hora certa. 9 horas e 28.

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2: 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Voltamos. Tem Drácula com Tame Impala. Essa tá de...

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0: vai voltar, 11h20. Gostei, gostei dessa música aí, hein? Ah, daqui a pouco tem mais sucessos.
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2: Horas e 45 minutos.
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2: No caldeirão tem pra você. Tchau, é Tainá.

0: Peralta.
1: Minha rainha, Tijuana, tempos que eu não ouvi essa música. E aqui no Caldeirão, é claro, a sua música acontece.
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0: 10 horas em ponto.
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9: 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Acontecendo por aqui, Justin Timberlake, Summer Love.

0: melhor da vida. Que bacana, Marcelo Janessi. Coração. Uma quarta-feira absoluta e o Caldeirão vai trazer o intervalo.
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4: Voltamos. Essa música traz uma vibe diferente. Fly Away, Jane Cloud Ways. Vamos curtir.

0: Vera Júlia, pra você cantar até amanhecer, Los Hermanos, arruma um bão, bebê! Igual eu, nunca mais, né? Daqui a pouco tem mais!
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2: Horas e 28 minutos.
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2: Com os fenômenos, é os BTS. Vamos curtir aí.

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0: Dourado de Cata, tudo beleza? É o Tima Roots na programação? E o Caldeirão não para, é apenas o break.
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0: 10:47.
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12: Caldeirão. Vamos lá, vamos lá. Ella Langley, Choosing Texas.

0: 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O mundo é o moinho, fechando aqui a programação dessa quarta-feira, como passa rápido. Por isso tem que aproveitar cada instante. Amanhã na quinta tem mais. Super abraço, obrigado. Aqui Célio de Castro, tudo de bom aí.
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2: 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Hora certa. 11 horas e 1 minuto.
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6: É quarta-feira, meio de mais uma semana. Seja você bem-vindo e muito bem-vinda a mais uma Intervenção Nacional que está começando pra você. É pra você que a gente faz esse programa, que a gente escolhe as músicas. Depois a gente coloca todas juntas aqui pra gente ir tocando e fazendo um programa de música nacional bem bacana pra você. Eu sou o Lupe, este aqui é o Intervenção Nacional. Espero que você possa passar essa hora com a gente, curtindo por aqui música brasileira da melhor qualidade. A gente começa então a Intervenção Nacional desta quarta-feira com ele, Léo Jaime, e a música lá de 1986, Nada Mudou, do álbum Vida Difícil, do Léo Jaime. Hoje o cara tá lá dançando no Faustão, né? E ganhando ainda a dança dos famosos. Bora começar pra você então mais uma Intervenção Nacional, uma intervenção desta quarta-feira, cheio de sons bacanas, música brasileira pra você.

0: Guilherme Arantes, fã número 1, lá de 1985, no Esso Rock Nacional, tem o nosso Pop Brasil também rolando aqui no Intervenção Nacional, música do álbum Despertar, do Guilherme Arantes. Ainda os Paralamas do Sucesso assaltaram a gramática, Ivan Lins também, de Norá, de Norá. E ainda começamos com o Léo Jaime, Nada Mudou, é a música brasileira, é a nossa mistura de sons nacionais pra você aqui na nossa intervenção, o nosso jeito de fazer uma intervenção. Todo mundo aí, cada um querendo fazer uma intervenção e nós estamos aqui fazendo a nossa, e é parar a rádio e tocar uma hora de música brasileira pra você. Hora de fazer o intervalo e a gente já volta pra você com a banda Magazine. Tem a dupla Cleiton e Cledir lá no Sul, os gaúchos Cleiton e Cledir também já aqui na próxima sequência do Intervenção desta quarta-feira.
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0: 12:18.
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5: O Intervenção Nacional está de volta nesta quarta-feira com o saudoso Kid Vinil e a banda Magazine Soul Boy aqui no Intervenção desta quarta.

0: Esse é o Hildon. Na rua, na chuva, na fazenda ou numa casinha de sapê, música lançada em 1975. Ainda Legião Urbana, o mundo anda tão complicado. Cleiton e Cledir deu pra ti. Primeira Magazine Soul Boy. E a gente faz por aqui, a gente completa por aqui mais uma parte do Intervenção Nacional pra você. E tem mais ainda, já depois do intervalo, a gente já volta com uns e outros, Lenine e muito mais pra você aqui numa intervenção desta quarta.
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2: Hora de voltar para 1989 com a banda Uns e Outros e essa música aqui, ó. Carta aos Missionários, do Intervenção Nacional.

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0: 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Hora certa.
1: 12 horas em ponto.
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2: 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Venha com a gente, venha passar essa hora por aqui curtindo muito flashback. Pra começar, a gente volta lá pra 1996 com o álbum Older dele, George Michael, e a música Fast Love, pra gente começar muito bem o nosso Vitrola nesta quarta-feira. Continue com a gente, passe essa hora por aqui curtindo as melhores

0: Irmãozinhos Briguentos lá de Manchester, né? Que foi fundada em 1991, ficou até 2009 na ativa. E os irmãos não cansam de brigar. 10 anos depois de separados, ainda ficam ali de briguinhas na internet. Stand By Me, parem de brigar. Noel Gallagher e Liam Gallagher, e voltem com o ex. Lancem um disco novo pra galera, que tem certeza que os fãs vão gostar. Se o disco for bom, e provavelmente o vídeo deles vai ser legal. Ou será que já não tem mais aquela química lá da década de 90? Essa música, Stand By Me, é de 97, exatamente de 97, do álbum Be Here Now, do Oasis. Ainda rolou Bryan Adams, Somebody, nesta sequência do Vitrola. A primeira foi o George Michael, Fast Love. Hora de fazer por aqui nossa primeira pausa. Eu convido você a continuar com a gente, que daqui a alguns minutos, pouquíssimos minutos, a gente já volta pra você por aqui com o Bon Jovi, Billy Ray Martin, Flashback Brasil de hoje e muito mais aqui no Vitrola.
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10: Estamos de volta com o Vitrola. Nesta quarta-feira, voltando para 1984 com o álbum que tem o mesmo nome da banda. Bon Jovi. Run

0: o familiar Debbard, mas esta sequência do Vitrola, lançada lá em 1985 no álbum que leva o mesmo nome. Ainda Barão Vermelho, Bem Quente Que Eu Estou Fervendo, o nosso flashback Brasil do Vitrola desta quarta-feira. Billy Ray Martin, Your Loving Arms, e começamos com Bon Jovi, Runaway. Hora de fazer mais uma pausa, eu já volto pra você com muito mais flashbacks aqui do Vitrola de hoje, desta quarta-feira.
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0: 11:40.
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10: O Vitrola está de volta na sua quarta-feira. Com o som que tem a sonoridade dos anos 70, mas estamos falando do comecinho dos 80, 1983, o álbum KC 10 ou KC 10. KC and the Sunshine Band. E a música Give It Up, pra gente continuar por aqui nosso Vitrola nesta quarta-feira.

0: esse som do Foo Fighters, Times Like These, pra gente fechar por aqui o nosso Vitrola nesta quarta-feira. Essa música é bem bacana, a versão original, mas eu acredito que a versão acústica seja melhor. Na verdade, eu tenho certeza, porque essa é apenas a minha opinião, a sua, não sei, talvez você goste das duas, ou de nenhuma delas, não sei. Foo Fighters, Times Like These, pra gente fechar então. Ainda Rick James, Super Freak também, Bruce Springsteen, Sad Eyes, e começamos com KC e Sunshine Band, e é hora de fechar por aqui. Chega, amanhã tem mais no mesmo horário.
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0: 11:59.
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0: horas e 19 minutos.
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0: foi quando os Paralamas gravaram o primeiro disco, que a gente pensou, não, é possível realmente, sabe? A gente pode gravar um disco, pode chegar, tipo assim, a ser uma banda de rock and roll realmente, assim, e viver disso, né?
1: É, do Paralamas eu gosto daquela coisa afro-brasileira, tal, uns ritmozinhos de lambada de vez em quando, e afro-caribenha também, tipo reggae e tal, assim, vários estilos que o Paralamas oferece.

0: 9:38.
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0: 11:03.
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Feira, 22º dia do mês de julho. Boa tarde para você que tá curtindo a Onda Pop. Agora vem aí as melhores, as músicas mais tocadas, os flashbacks que você curte, o melhor da música. Afinal de contas, é show da tarde, 2h10. E para começar bem a minha programação, a sua, a nossa programação, tem

0: fechando por aqui o som de Lady Gaga e Bruno Mars. Passou por aqui também o Isso Sideral, lançado ao mar. Ed Sheeran, Azizan. E abrindo aí, ó, BG e Ferrugem. Não terminou direito. Daqui a pouco eu volto trazendo muito mais pra você nessa super programação.
1: Horas e 24 minutos.
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É legal, tá aí o som de Avril Lavigne, Say My Name Words. Passou por aqui Paulo Miklos, Coisas da Vida. Teve ainda o som de Biquíni Cavadão, Carla. Daqui a pouquinho tem mais pra você nessa super programação de quarta-feira. Show da tarde.

0: 11:44.
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Professor, é o som de Beyoncé, Morning Dew. Passou por aqui também Charlie Brown Jr. do meu lado, Backstreet Boys. Ainda teve Papas da Língua, pura ingratidão. Bom, deixa eu falar pra você, ó. 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Tô indo aí pro rápido intervalo, já já volto trazendo mais pra você. Show da tarde.

0: 9:04.
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5: Muito bem, agora são 15 horas e 12 minutos.

0: 11:22.
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5: Por 15 horas e 30, bom job!

0: ouvinte, o senhor é o som de Shakira e Ed Sheeran, teve Jota Quest e Tim Maia. É onda, é show da tarde, é um show de alegria no seu rádio. E mais uma vez, deixa eu falar pra você, né? 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
3: Hora certa. 15 horas e 44 minutos.
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0: 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Hora certa. 16:02.
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Sim, a Super Banda Saudades, Terry Denny, Tell Me To My Heart. Passou por aqui também Shake Steven. Teve ainda Steve Perry, Osher Hill, o Steve Perry, ex-vocalista da banda Journey. Passou por aqui os alemães da banda Twist, Face to Face, Heart to Heart. Ainda teve a dupla Will to Power, I Not Love. Daqui a pouco eu volto trazendo mais.

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4: E continuando a classe, Joy Chut by Chut.

Aí, fechando o som de Pandora Box OND, Dave Church by Church Joy. Bom, deu minha hora, tô indo nessa. Vou deixar a minha última sequência. Vocês continuem, continuam Onda Classic. Aí eu volto amanhã a partir das 14 horas. Obrigado a você que esteve comigo até agora. E até amanhã, deixando a minha última, Penny McLean. Tchau, tchau.

0: 17:01.
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0: 17:33.
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0: 18 horas e 6 minutos.
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0: Quem gostou faz barulho, Brasília! Muito obrigado!
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0: 18h25.
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0: Vai, TG.
1: Bom demais.
2: Guilherme
3: obrigado, obrigado, Marcos e Belotti.
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0: Obrigado.
1: Nesse DVD e CD está saindo uma canção também, uma homenagem que nós estamos fazendo ao nosso querido José Mendes,
0: José Mendes.
1: Um gaúcho, aquele do Para Pedro, Para Pedro. E muitos outros sucessos.
0: Isso.
1: E nós vamos oferecer esta canção, sem dúvida, para vocês, para ele.
2: 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O melhor da música sertaneja passando aqui no programa Arena Sertaneja na edição de hoje. Tudo de bom pra você na audiência, onde quer que você esteja curtindo o nosso programa. Obrigado pela

0: 18 horas e 45 minutos.
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5: Hora certa.
6: 19:03.
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6: O sertanejo universitário, os clássicos e, claro, tudo aquilo do sertanejo rolando aqui na Arena na edição do programa de hoje. O programa continua.
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0: palmas pra Yasmin Santos.
1: Yasmin Santos!
2: Yasmin Maria!
3: Muito bom, Yasmin.
1: Que energia linda!
3: Obrigado, meu amor, que Deus te abençoe.
2: Obrigado pelo convite, tá?
1: A gente que agradece.
2: Realização
1: que Deus abençoe
2: de um grande
1: muito.
2: Sonho estar aqui com vocês.
1: Obrigado por ter vindo a brilhantar essa noite com a gente.
2: Muito, muito, muito.
1: Amém. Tamo com a gente.
2: Muito, muito, muito.
1: Amém. Tamo com a gente.
2: Muito, muito, muito.
1: Amém. Tamo junto. Conta com a gente sempre. Faz muito barulho pra Yasmin Santos, por
2: muito
1: favor,
2: obrigado,
1: gente.
2: São Paulo!
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1: O melhor da música sertaneja passando aqui no programa Arena Sertaneja na edição de hoje. Tudo de bom pra você na audiência, onde quer que você esteja curtindo o nosso programa. Obrigado pelo carinho de sempre.

0: 19:23.
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0: aí.
1: Nove horas e 43 minutos.
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0: muito obrigado pelo carinho, pela sintonia, pela amizade. Fiquem com Deus. Amanhã, quinta-feira, a gente está de volta, tá? Gracias e hasta laianas.
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0: 7:02.
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11: Muito boa noite, aqui quem fala é Tarcísio Furtado, começando mais um Som da Onda para vocês aqui na Onda Sapucaí FM 104,9, direto de São Gonçalo do Sapucaí, sul de Minas, para todo o Brasil, hein? Vamos com muita música para vocês hoje, dia 22 de julho de 2026, é uma quarta-feira, com muita música para vocês sobre o patrocínio de Frute Refrigerantes. Um abraço, meu amigo Rogério, proprietário e gerente da Frute, grande responsável pela qualidade dos produtos Frute. Pelo grupo Prebina de Segurança do Trabalho, do Diogo Furtado Ferreira Magalhães, hein? Vamos com muita música pra vocês, começando com o Jovem Dionísio, Faz Tanto Tempo.

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3: Agora, Maria Luzia, Maria Luísa Jobim, Sinais.

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1: Got the Rolling Stones, Mr. Charm.

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2: Ficou com os teleros, Flávio e Valentino. I know you never let go.
3: Agora sou de Icona Pop.

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1: Onda Sapucaí FM demais pra você, hein? Agora Justin Bieber e Zayn, Be My Girl.

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1: A versão de Madonna, Fragile.
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2: A canção de Erasure, A Little Respect.